0: Uma derrota em 3 jogos, São Paulo vai aí se consolidando entre os líderes da terceirona logo nesse início, algo que é muito importante. Esse final de semana também teve jogo do Rio Grandense e do Rio Grande. O Rio Grandense visitou o Futebol com Vida, o bom time do Futebol com Vida lá no estádio deles, e terminou em 0-0. O Rio Grandense aí buscou um ponto lá muito importante, trouxe um ponto para Rio Grande. Rio Grandense, que é o sexto colocado em três jogos, uma vitória, um empate e uma derrota. E o Rio Grande perdeu, né? Rio Grande perdeu mais uma vez, recebeu ontem, no sábado, ontem, às 3 horas da tarde, no estádio Arthur Lawson, recebeu a equipe do Novo Horizonte e perdeu de 2-1. Novo Horizonte, que também era uma equipe que não começou bem o campeonato, estava com 2 derrotas em 2 jogos, veio aqui para Rio Grande visitar o Rio Grande e venceu o Rio Grande fora de casa. Rio Grande é o lanterna da competição, com 3 derrotas em 3 jogos. As equipes voltam a campo no final de semana que vem. O São Paulo vai jogar fora de casa, vai visitar o Panambi. O Panambi, que até o momento tem 100% de aproveitamento na terceirona, parece aí ser o grande bicho papão da competição. E tem clássico Rio-Rio, né, no domingo que vem, no Torquato Pontes, às 3 horas, Rio Grande e Rio Grandense aí, muito bom. Programinha de domingo, pessoal, ir lá curtir no Torquato Pontes. Um clássico Rio-Rio, Rio Grande e Rio Grandense. O Rio Grandense aí tentando também colar nos líderes, assim como São Paulo. E o Rio Grande tentando se recuperar depois desse péssimo início na terceirona para sair dessa lanterna e, quem sabe, buscar uma recuperação enquanto é tempo. E ontem a gente teve Brapel, né? O Brapel que terminou com cenas lamentáveis lá em Pelotas. E um jogo, poxa, um jogo tão esperado, né? A gente gosta tanto do clássico Brapel, é uma parte da cultura da Zona Sul. E o jogo foi suspenso no intervalo por falta de segurança. Teve rojão, atirada no gramado, os jogadores, uma briga generalizada depois. E o jogo foi suspenso pelo árbitro Rafael Klein. E não sei se tem aqui, tô procurando, se tem já uma previsão de quando o jogo vai acontecer de novo. Mas acho que não tem, e se tiver, vou buscar a informação aqui e vou trazer. Mais uma pena aí o clássico Brapel ter terminado com cenas tão lamentáveis. É isso aí, a gente torce pro futebol da Zona Sul, que é um futebol tão tradicional do estado, voltar aí pra elite, voltar pro lugar de onde nunca deveria ter saído. E agora, falando aqui no nosso noturno, vamos pra um rápido intervalo e a gente volta na sequência com muita música. Vamos tocar agora um rockzinho, um clássico do MPB nacional também, porque é tudo de bom, é bom demais pra finalizar esse domingo. A gente vai então pro rápido intervalo e voltamos em seguida. Fique por aí.
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2: Hora certa.
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0: que beleza, é o Noturno 105,9 aqui na sua cultura, sempre integrando a Zona Sul e muito bem conectada contigo. A gente segue aqui, eu sou Adriel Estrada, que sou a tua companhia até a meia-noite no nosso Noturno, para encerrar esse final de semana, esse domingo de calor, de sol, da melhor forma possível e começar a semana nessa segunda-feira com as melhores energias. 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Valeirão, ali junto com Rafael Chaves, e o Carlos Magno aqui na mesa de som auxiliando, e também o programa Palavra de Mulher a partir das 9 horas com a jornalista Wanda Leite e equipe, falando sobre tudo, um programa de muita variedade. Falando no Manhã Regional, amanhã é um Manhã Regional muito especial, porque a partir das 8h30, o Manhã Regional começa a partir das 7 horas da manhã e fica até as 9, e às 8h30 tem entrevista com a prefeita Darlene Pereira, tá? Então, para falar aí sobre assuntos diversos da cidade e também tirar dúvidas que vocês, nossos ouvintes, possam ter e vão ter na interatividade aqui com a prefeita Darlene Pereira. Então, amanhã, a partir das 8h30 da manhã, entrevista no Manhã Regional com José Augusto Valeirão, entrevista com a prefeita Darlene Pereira, para todo mundo ficar muito bem informado sobre as últimas novidades, todas as últimas ações da prefeitura do Rio Grande aqui da nossa cidade, beleza? O Manhã Regional, que também amanhã tem o comentarista do doutor, o comentário do doutor João Vitor Coelho, às 8 horas da manhã, que é um advogado, então todas as dúvidas relacionadas a direito, todas as dúvidas relacionadas à tua vida no quesito de legislação e tudo mais, o Dr. João Vitor vai estar aqui para tirar as dúvidas e falar também, fazer o seu comentário a respeito de diversos temas. Também tem comentário esportivo do J. Nelson Huck falando sobre esporte lá pelas 8h20 da manhã, antes da entrevista com a prefeita Darlene. Tem também o comentário do J. Nelson Huck, o J. que traz sempre muitas informações, seja dos clubes aqui da Zona Sul, seja de dupla Grenal, futebol nacional, internacional. O J. Nelson Huck sempre muito bem informado e faz sempre diariamente essa participação dele no Manhã Regional, trazendo sempre informações muito boas para deixar o nosso público sempre muito bem informado, muito bem ligado, porque aqui na Cultura é isso que tu tem, tu fica sempre muito bem informado sobre todos os assuntos da Zona Sul do Estado. A gente segue aqui com o nosso Noturno, então vamos para um rápido intervalo, a gente volta em seguida com mais música e mais interatividade. Manda a tua sugestão de música pelo WhatsApp 991647867, tá? A gente tocou aqui, né, uma música do Titãozinho Chororó, Fio de Cabelo, um clássico, música muito boa. Foi um pedido da dona Ivone da Junção, ligou aqui pra rádio e fez o pedido dela. Tá sintonizada, tá ligadinha nesse início de noite aqui na Cultura, e fez o pedido da dona Ivone da Junção. Então, um beijão pra ela e muito obrigado pela participação. Vamos pro intervalo, a gente volta em seguida com mais Noturno 105,9. Eu sou Adriel Zdradek e eu tô contigo até a meia-noite. Voltamos em seguida, fique por aí.
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2: Hora certa.
0: Cultura 933.

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0: Noturno, Noturno rolando, Noturno 105,9. Muita música boa, acabamos de passar por Akon, I Wanna Love You, passamos por Daft Punk também, Get Lucky, passamos por 1 Quilo, Deixe-me Ir, além de vários outros sucessos nacionais e internacionais. O Noturno é isso, é música boa, variedade de música e pedido do ouvinte, porque a primeira música que a gente tocou nessa volta do nosso último bloco foi Billionaire, do Bruno Mars, Billionaires, Bruno Mars, que foi o pedido da Elaine de Pelotas, mandou mensagem aqui pro nosso WhatsApp e pediu Bruno Mars, Billionaire, foi o pedido da Elaine de Pelotas. Um beijão, Elaine, muito obrigado pela tua sintonia. Faz também o teu pedido, faz como a Elaine, faz o teu pedido pelo 991-64-7867, conversa comigo, me diz como que foi o teu domingo. Qual a expectativa da semana? Que essa segunda-feira comece muito abençoada, que essa semana seja de muitas realizações para todos nós e que corra tudo bem. Verãozinho chegando, calorzinho. Hoje foi quente, hein? Hoje foi quente, dia muito bonito, pouco vento, solzinho, calorzinho, pra gente lembrar, pra gente começar já a se preparar pro verão, porque o verão é muito bom. Inverno terminando, esse inverno que foi bem rigoroso, né? Inverno com muito frio, muita chuva, a nossa região sofreu demais, como geralmente acaba sofrendo, né, ultimamente com as chuvas, mas ainda bem que agora acabou e tá chegando o verãozinho pra gente curtir o nosso veraneio na Praia do Cassino, a maior praia do mundo. 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Lembrando que amanhã, nossa programação da manhã dos nossos programas jornalísticos, temos o Manhã Regional das 7 às 9 com José Valerão e Rafael Chaves. E depois temos o programa Palavra de Mulher com a apresentação da jornalista Wanda Leite e equipe, um programa de muita variedade. E amanhã um Manhã Regional especial, porque vamos receber a partir das 8h30 da manhã a entrevista com a prefeita Darlene Pereira, tá? Então, amanhã, a partir das 8h30 da manhã, Manhã Regional começando das 7 às 9 e dentro do Manhã Regional, a partir das 8h30, entrevista com a prefeita Darlene Pereira para atualizar, né, e para falar um pouco sobre as ações da prefeitura na nossa cidade e também a interatividade, vocês, nossos ouvintes, tirarem suas dúvidas com a prefeita Darlene Pereira. Amanhã no Manhã Regional também tem o comentário do Dr. João Vitor Coelho, ele que é advogado, para tirar todas as dúvidas relacionadas ao direito, relacionadas à tua vida na questão da legislação. E também tem o J. Nelson Huck para falar de esporte, te deixar muito bem atualizado com as notícias do esporte da Zona Sul, a rodada da Terceirona, dupla Grenal, futebol nacional, esporte nacional, internacional, é tudo com o J. Nelson Huck, que faz a participação diária para falar sobre esporte no Manhã Regional. Além da entrevista, do comentário do Dr. João Vitor e do Jota, tu também tem no Manhã Regional todas as principais manchetes de toda a Zona Sul e também notícias da cidade do Rio Grande. Então vale muito a pena tu começar o teu dia ouvindo Manhã Regional para já começar o teu dia muito bem informado e muito bem ligado aqui na Cultura. Recado dado, então beleza, então vamos pro intervalo, a gente volta em seguida com mais música boa, porque o Noturno segue até meia-noite. Eu sou Adriel Esdrade, que sou a tua companhia. Fica aí comigo, voltamos em seguida. 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
1: Hora certa.
0: Cultura 10 e 5.
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0: 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Cultura, Cultura Zona Sul 105,9, sempre integrando a Zona Sul e muito bem conectada contigo. É o Noturno 105,9, o Noturno da Cultura. Nesse momento são 10 horas e 33 minutos, a gente vai até a meia-noite. Eu sou Adriel Zdradek e eu sou a tua companhia nesse final de domingo. 10 horas e 33, eu fico contigo aqui até a meia-noite com muita música boa, muito sucesso nacional, internacional, pagode, sertanejo, MPB, tem rock nacional, tem rock internacional, tem de tudo aqui no nosso Noturno da Cultura. 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A live com imagem dos nossos programas da manhã jornalísticos. O Manhã Regional, com a apresentação do José Valerão, Rafael Chaves e o auxílio do Carlos Magno aqui na mesa de som. E também o programa Palavra de Mulher com Wanda Leite e equipe, tá? Então, lá no Facebook da Cultura, tu tem as lives com imagem pra tu conferir tudo e não perder nada dos nossos programas jornalísticos da manhã. Inclusive, amanhã, o Manhã Regional, das 7 às 9. Com o José Valerão, muito especial, porque a gente, a partir das 8h30, dentro do programa, tem a entrevista com a prefeita Darlene Pereira. Prefeita que vai vir aqui falar sobre, dar uma atualizada, né, sobre as ações da prefeitura, tudo que vem acontecendo na cidade. Então fica ligado amanhã, a partir das 8h30 da manhã, entrevista com a prefeita Darlene Pereira. Também antes da entrevista, a partir das 8 horas, a gente tem o comentário do Dr. João Vitor Coelho. Ele que é comentarista de todas as segundas-feiras no Manhã Regional, todos os dias, a cada dia da semana tem um comentarista diferente. E amanhã é a vez do João Vitor Coelho, ele que é advogado, que vai falar aí sobre todas as questões jurídicas, todas as dúvidas que vocês ouvintes podem ter. Vocês podem mandar para o nosso WhatsApp 991647867, que amanhã o Dr. João Vitor Coelho, durante o comentário dele, vai tirar qualquer dúvida jurídica que possa aparecer que vocês, nossos ouvintes, tenham para ele, beleza? Depois do comentário do Dr. João Vitor Coelho, dentro do Manhã Regional também, tem o comentário do J. Nelson Huck, comentário esportivo, para falar sobre essa rodada da Terceirona, todas as atualizações de tudo que acontece no mundo do esporte, no mundo do futebol, é com o J. Nelson Huck, ele que é sempre muito bem informado, ele que traz essa participação diária no Manhã Regional, com todas as informações e atualizando todos vocês dentro do programa. E depois do J, de novo, vou reforçar, entrevista com a prefeita Darlene Pereira, então fica ligado para tu ficar inteirado sobre tudo que a prefeitura vem fazendo nos últimos tempos aqui na cidade do Rio Grande. Prefeita Darlene Pereira, amanhã a partir das 8h30 da manhã, dentro do Manhã Regional. E o nosso noturno aqui segue noturno na sua cultura. A gente vai agora, vamos fazer um bloco com aquele sucesso do rock internacional, porque também pede, né? É muito bom. Então vamos começar com uma música que eu particularmente é a minha banda favorita e eu gosto de trazer aqui pra vocês da cultura, porque eu vou trazer System of a Down, Lonely Day. Essa música que é um sucesso e particularmente toca muito no meu coração, porque é a minha banda favorita e eu quero trazer aqui pra vocês, porque música boa nunca é demais. E depois a gente vai seguir com um bloco de um rockzinho, uns clássicos do rock internacional aqui pra vocês dentro do nosso noturno 105,9 até a meia-noite. Então vamos lá, System of a Down, Lonely Day.

É isso aí, o Noturno da sua cultura Zona Sul, muito bem integrada, a Zona Sul e muito bem conectada aqui contigo. O Noturno segue até a meia-noite, eu sou Adriel Estrada, que eu sou a tua companhia nesse final de domingo, domingo ensolarado, domingo de calorzinho, que coisa bem boa, o verão tá chegando e o inverno tá ficando pra trás, e o domingo foi de calor, e aí tu me diz, tu foi pro cassino, tu foi pra hora da Henrique Pancada, entra em contato no nosso WhatsApp 991647867 e faz a tua participação e me conta como foi o teu dia e também faz a tua sugestão de música aqui na Cultura, no nosso Noturno 105,9. A gente tem algumas participações aqui no nosso WhatsApp. O Adam, da barbearia Olheiro Barber, mandou aqui a mensagem. O Adam, meu grande amigo, ele mandou: gostaria de mandar um abraço pro meu amigo Adriel, que tá aí na ativa hoje, trabalhando. É o orgulho da quebrada, diz ele. Um abraço, Adam, muito obrigado por estar aí na sintonia.

0: clubismo, eu acho que primeiro, a minha opinião sobre a saída do Paulo Pezzolano é que ele deveria ter saído depois do Grenal, da Arena, tá fazendo hora extra aí no Inter, e se não demitir, aí a queda é certa, né? A chance de não cair é mandar o Pezzolano embora e trazer um técnico aí. Eu sou fã, né? Eu gostaria de ver o Lisca no comando do Inter, pelo menos nessa reta final aí do Brasileirão. Acho que o Lisca seria um bom nome para tentar livrar o Inter desse rebaixamento que tá difícil. E a pergunta dele também, quem eu acho que vai cair esse ano? Sem clubismo, eu acho que vai cair Inter e... Vai cair o Inter e o Grêmio, se não melhorar, se não der um salto agora com o Renato também, corre perigo de cair. Mas eu acho que Inter e talvez ali o Mirassol e o Corinthians também agora tá aparecendo aí como um bom candidato ao rebaixamento. E aí ele depois manda boa noite, um bom trabalho e muito obrigado, mandou aqui um te amo, eu também te amo, Adam, muito obrigado pela tua sintonia, sempre um prazer ter nossos, sejam amigos, família, né, sempre ligados aqui com a gente, prestando esse apoio pra gente que tá começando, principalmente, nesse ramo aí do jornalismo, ter quem a gente gosta, ter quem a gente ama na sintonia aqui, no apoio, é sempre muito bom. Então vamos lá, o Noturno segue, a gente passou aqui por grandes sucessos, passamos por Ed Sheeran, passamos por Justin Bieber, passamos por Michael Jackson, Creedence, Oasis, System of a Down, passamos por grandes sucessos internacionais nesse último bloco, e agora, no próximo bloco, a gente vai com os sucessos mais pedidos de ouvintes, porque tem pedido aqui na fila, e na volta a gente entra e faz esses pedidos dos nossos ouvintes. O Noturno vai para um rápido intervalo e voltamos em seguida.
1: Hora certa.
0: Cultura 11.3.
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0: É isso aí, Cultura Zona Sul 105,9, encerrando mais um bloco do nosso noturno. Eu sou Adriel Estrada, que eu tô te fazendo companhia até a meia-noite, nesse finalzinho de domingo, até a meia-noite aqui com o nosso noturno. A gente passou aqui por grande sucesso, passamos por Marcos Cibelucci, passamos por Paula Fernandes, passamos também por Marília Mendonça, Te Amo Demais, que foi o pedido da Regina Oliveira. Ela que pediu aqui através do nosso WhatsApp a música da Marília Mendonça, Te Amo Demais, e foi atendida. E muito obrigado, Regina, pela tua sintonia, pela tua participação. A gente vai agora para um rápido intervalo aqui com o nosso noturno e voltamos em seguida para o nosso último bloco, aí trazendo ali uma música mais eletrônica, uma música mais internacional, para encerrar com chave de ouro esse nosso noturno, para encerrar o domingo da melhor forma e começar a semana nessa segunda de forma muito abençoada. Uma abençoada semana a todos nós. Então o noturno volta em seguida. Vamos pro intervalo, fique por aí.
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0: É desse jeito que a gente encerra o nosso Noturno 105,9. Desse jeito, com Ney Yo Soul Sick, um grande clássico, um grande sucesso, uma musiquinha agradável pra gente encerrar o nosso Noturno. Eu sou Adriel Israelic, que estive contigo desde as 7 horas da noite até agora meia-noite, tocando grandes sucessos nacionais e internacionais. Rolou pagode, rolou sertanejo, rolou rock, rolou MPB, rolou uma música eletrônica, rolou sucessos internacionais, enfim, rolou de tudo, rolou muita coisa aqui no nosso Noturno, porque na cultura é isso aí, tem pra todos os gostos. Agradecer também a todo mundo que fez a sua participação pelo 991-64-7867. Muitas participações, muitos pedidos de músicas e, claro, sempre todos atendidos aqui na cultura. Lembrando que amanhã no nosso Manhã Regional, a partir das 7 horas da manhã até as 9, às 8h30 dentro do programa vamos ter entrevista com a prefeita Darlene Pereira, tá? Então fiquem ligados, vocês podem conferir também a live com imagens no Facebook, no nosso Cultura Zona Sul FM, nossa página do Facebook, lá tu tem a live com as imagens. E amanhã a gente vai estar recebendo aqui a partir das 8h30 da manhã a prefeita Darlene Pereira para, enfim, falar sobre tudo que a prefeitura tem feito e sobre o atual momento da cidade do Rio Grande, beleza? Então é isso, Cultura Zona Sul 105,9, o Noturno fica por aqui até amanhã com mais música, mais informação, a cultura não para. Então fique por aí, a gente encerra o Noturno por aqui, até mais.
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3: Hora certa.
0: Cultura meia-noite 1.
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0: meia-noite e 31 minutos.
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